0: Não, só que por aqui.
1: Two fourteen.
0: The law enforcement response is not needed.
1: Copy, cancel, sheriff.